0: 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BH agora 9-1.
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4: Junho é o mês onde comemoramos o Dia Mundial do Meio Ambiente, que já está se transformando na Semana do Meio Ambiente em muitas empresas e instituições. Esse é o maior evento de mobilização ecológica do mundo, que geralmente estimula a criação de campanhas de conscientização, debates e, quem sabe, implementação de novas políticas públicas. Todas essas iniciativas têm como objetivo mostrar que as decisões tomadas pelos governos e os nossos hábitos somados definem o estado do planeta nas próximas décadas. Dica: nesse mês, pipocam projetos que precisam ser votados e apoiados. E já que estamos em ano eleitoral, recomendo muitíssimo ficar de olho nas propostas e no nível de preocupação de alguns candidatos com relação a esse tema. No dia ou na semana ou no ano do meio ambiente, a gente precisa muito mais que plantar ou abraçar uma árvore. Tem várias maneiras de contribuir. Escolha a sua e me conta lá no @SilviaCastroBC.
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BH, agora 9:12. Marília Mendonça tá na área com Graveto. E essa é mais uma também da sua sequência premiada, a sua playlist favorita. Toca mais músicas do que você imagina.

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0: sobe calmo, que daqui a pouco vai rolar mais uma edição dos mais de 45 minutos de música, junto com a promoção, aquela que vai premiar você com um cartão no valor de 10 mil reais. Cola com a gente lá no site ou acesse o app e se inscreva. BH 13 para as 10.
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0: 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Ó, pra matar todo mundo de ciúmes e inveja, daqui a pouquinho tem aquela baladinha muito especial. Vem aí mais uma edição do Caldeirão BH. Já já tem DJ Monte BH na parada pra agitar a sua noite de sábado. Aguarde! BH agora 3 pras 10.
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0: BH 1 para 10.
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3: Eu não sei se eu tô vivendo apenas esperando a hora de viver o Pagobinho. Um dos eventos de pagode mais aguardados da cidade finalmente desembarca por aqui no próximo dia 5 de setembro na Arena Independência. 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Fabinho recentemente chorou com os elogios que recebeu de Bruno, cantor do Sorriso Maroto. Então bora, né? 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
0: Cleiton e Romário são um dos destaques do sertanejo atual e vem conquistando espaço com um repertório que mistura romantismo, sofrência e letras fáceis de se identificar. A dupla surgiu no Distrito Federal, onde começou a carreira se apresentando em bares e eventos locais, até chamar a atenção do público nas plataformas digitais. O reconhecimento nacional veio com músicas que rapidamente viralizaram, como Morena, Água nos Olhos e Namorando ou Não, e caíram no gosto do público. A dupla aposta em projetos audiovisuais e performam bem nas plataformas. Entre eles, Cleiton e Romário, ao vivo no Mineirão, ao vivo em Brasília e no churrasco.
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3: Ana Flávia Castela, mais conhecida como Ana Castela, é hoje um dos maiores fenômenos da música brasileira. Natural do Mato Grosso do Sul, a cantora começou a ganhar visibilidade ainda jovem nas redes sociais, mostrando carisma, identidade e uma forte ligação com o universo do agronejo. O grande estouro veio em 2022, com Pipoco, parceria com DJ Cris Nubit e Melody, que virou hit nacional, dominou as plataformas digitais e colocou Ana Castela no topo das paradas. Na sequência, vieram sucessos como Boiadeira, Nosso Quadro, Roça em Mim e Solteiro Forçado. Hoje, Ana Castela acumula bilhões de streams, lidera rankings nas plataformas digitais e coleciona prêmios importantes, incluindo troféus no Prêmio Multishow e no Melhores do Ano. Com projetos audiovisuais de grande alcance, feats com artistas como Luan Santana, Simone Mendes e Gustavo Mioto, além de turnês lotadas pelo Brasil, a boiadeira vive o auge da carreira e segue como um dos nomes mais fortes e influentes da música nacional.
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0: Cleiton e Romário são um dos destaques do sertanejo atual e vem conquistando espaço com um repertório que mistura romantismo, sofrência e letras fáceis de se identificar. A dupla surgiu no Distrito Federal, onde começou a carreira se apresentando em bares e eventos locais, até chamar a atenção do público nas plataformas digitais. O reconhecimento nacional veio com músicas que rapidamente viralizaram, como Morena, Água nos Olhos e Namorando ou Não, e caíram no gosto do público. A dupla aposta em projetos audiovisuais e performam bem nas plataformas. Entre eles, Cleiton e Romário ao vivo no Mineirão, ao vivo em Brasília e no churrasco.
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0: Tiago André Barbosa, conhecido como Tiaguinho, nasceu em 11 de março de 1983 em Presidente Prudente, interior de São Paulo. O cantor tem 42 anos e é uma das maiores vozes do pagode e do samba do Brasil. A música entrou cedo na vida dele. Aos 12 anos, Tiaguinho já compunha. Aos 15, fundou seu primeiro grupo de samba. A grande virada aconteceu em 2002, quando participou do programa Fama, na TV Globo. No ano seguinte, assumiu o vocal do Exalta Samba, um dos grupos mais importantes do gênero. Após quase uma década na banda, Tiaguinho seguiu carreira solo em 2012. O álbum Ousadia e Alegria marcou esse novo momento e abriu caminho para uma sequência de sucessos. Entre eles, Ainda Bem, Sou Cara Pra Você, Deixa Tudo Como Tá e Pé na Areia. Misturando pagode, samba, R&B e pop, ele conquistou públicos de todas as idades. Nas redes sociais, soma quase 10 milhões de seguidores e milhões de ouvintes mensais nas plataformas de streaming. Tiaguinho também é empresário e idealizador do Tardezinha, projeto que virou um fenômeno mundial. Na vida pessoal, vive um momento especial. O cantor é pai do Bento, fruto do relacionamento com Carol Peixinho.
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3: Panda, nome artístico de Jonathan Anjos, é um dos fenômenos mais rápidos do sertanejo na atualidade. O cantor nasceu em São Paulo, mas vive em Goiânia e passou anos tentando a sorte na música antes de estourar de vez no cenário. A virada da carreira aconteceu com o projeto Panda Sem Moderação, especialmente com o sucesso Baqueado, gravado com a dupla Ícaro e Gilmar, que viralizou nas plataformas e acumulou dezenas de milhões de streamings e colocou o nome de Panda entre os mais ouvidos do Brasil. Desde então, Panda se firmou no sertanejo romântico e emotivo, com faixas como Eu Te Seguro e participações marcantes ao lado de artistas como Lu e Rayane, Humberto e Ronaldo e Borges e Dedéu. Além de projetos coletivos como Cê Tá Doido, que o colocaram ao lado com grandes nomes do gênero. Hoje, com mais de 75 milhões de streams mensais, dezenas de faixas entre as mais ouvidas do país e presença constante no top 200 do Spotify Brasil, incluindo Baqueado, entre os mais escutados, Panda segue em forte ascensão, lotando shows por todo o Brasil.
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4: Formado por Bruno Cardoso, Sérgio Júnior, Cris, Vini e Fred no Rio de Janeiro no final dos anos 90, o Sorriso Maroto é um dos grupos mais consagrados do pagode brasileiro. Eles ganharam projeção nacional com um estilo romântico e letras marcantes que os tornaram referência no gênero. Ao longo da carreira, o Sorriso Maroto emplacou sucessos que atravessam gerações, como Sinais, Ainda Gosto de Você, Assim Você Mata o Papai e Me Olha nos Olhos, mantendo presença constante nas rádios, playlists e nos palcos pelo Brasil. Em 2025, o grupo viveu um momento histórico ao vencer o Grammy Latino de melhor álbum de samba e pagode com o projeto Sorriso Eu Gosto no Pagode Volume 3, homenagem ao Fundo de Quintal, gravado em Londres. Recentemente, eles encerraram o projeto Sorriso às Antigas, que rodou o país por 3 anos, relembrando os sucessos que marcaram a carreira do grupo. Agora, eles estão prontos para colocar o pé na estrada com a turnê Sorriso Eu Gosto no Pagode.
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3: Maxuel Alves Silva, mais conhecido como Suel, ganhou projeção nacional como vocalista do Imagina Samba, grupo que marcou época com sucessos românticos e presença constante nas rádios e nos palcos do país. Após anos à frente da banda, Suel decidiu seguir carreira solo, apostando em uma fase ainda mais madura e conectada com o público. Na trajetória solo, o cantor mantém a essência do pagode romântico, mas também aposta em uma sonoridade mais atual, com músicas que rapidamente viralizam nas plataformas digitais e nas redes sociais. Recentemente, o artista celebrou mais de 75 milhões de plays com o hit Vitamina C, gravado em parceria com a banda Menos é Mais. O audiovisual mais recente do artista é Pôr do Suel ao Vivo, gravado em Recife, diante de um

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3: Felipe Amorim é cantor, compositor e fenômeno digital. Nascido em 21 de setembro de 1996 em Fortaleza, no Ceará, ele tem 27 anos e é um dos artistas mais ouvidos do Brasil. A música sempre fez parte da sua vida. Antes de cantar, Felipe escreveu sucessos que estouraram nas vozes de outros artistas. Ele assinou hits como Tá Rocheda para os Barões da Pisadinha e Fim da Noite para o Zé Vaqueiro. Em 2021, decidiu assumir os vocais e logo virou sensação. Seu repertório mistura forró, piseiro, funk e pop, conquistando milhões de ouvintes. No Spotify, ele foi apontado como um dos artistas nordestinos mais ouvidos e já teve várias músicas no Top Brasil, incluindo o hit No Ouvidinho, que chegou ao primeiro lugar no Spotify Brasil. Entre os sucessos que bombaram nas plataformas estão Love Gostosinho com Natan, Toca o Trompete e Eu Vou na Sua Casa, hit com Vitão, Bim e Malibu. Felipe acumula ainda indicações importantes como no MTV Miau e no TikTok Awards.
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0: 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Mais longe, Castro Souza, conhecido pelo nome artístico de Léo Foguete, começou a trajetória compartilhando vídeos nas redes sociais. Natural de Petrolina, em Pernambuco, Léo surgiu mostrando uma voz marcante e um repertório que mistura romantismo, sofrência e identidade popular. A conexão rápida com o público fez com que o artista desse o próximo passo e investisse de vez na carreira profissional. O reconhecimento nacional chegou com músicas que viralizaram nas plataformas digitais, como Última Noite, que ganhou força nas redes sociais e abriu espaço para Léo Foguete alcançar novos públicos. A partir daí, outros lançamentos reforçaram o estilo do cantor, como Cópia Proibida e Maior B.O. Hoje, Léo Foguete soma milhões de streamings nas plataformas digitais e é presença frequente em playlists sertanejas e de forró. E o artista também começa a aparecer em rankings e indicações do cenário musical, consolidando

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3: Zé Neto e Cristiano são uma das duplas sertanejas mais amadas e influentes do Brasil. Eles se conheceram ainda crianças em São José do Rio Preto, São Paulo, e decidiram seguir juntos na música em 2011. Zé Neto, nascido 9 de fevereiro de 1990, e Cristiano, 10 de agosto de 1988, cresceram ouvindo clássicos do sertanejo e trouxeram essa paixão para suas composições e performances. O primeiro grande salto aconteceu com o hit Seu Polícia, que colocou a dupla nas rádios de todo o país. Depois vieram sucessos que marcaram o sertanejo atual, como Largado às Traças, Notificação Preferida, Bebi Minha Bicicleta e S de Saudade. A dupla já acumulou bilhões de visualizações no YouTube e dezenas de milhões de streamings nas plataformas digitais, além de prêmios importantes como o Prêmio Multishow de Música Brasileira e indicações ao Grammy Latino. Em 2024, Zé Neto e Cristiano fizeram uma pausa de 90 dias na carreira para o tratamento de depressão e síndrome do pânico de Zé Neto. A dupla retornou aos palcos no fim do mesmo ano, reduzindo drasticamente a agenda de shows para cerca de 12 por mês, visando saúde mental e equilíbrio familiar em 2025. Os artistas também têm uma festa própria, Intenso, um evento com mais de 3 horas de show e muito modão, além, é claro, dos hits da dupla.
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4: Não gosta, né? De correr perigo, gosta, né?
5: Pedro Sampaio. Você com certeza já ouviu esse nome por aí, né? Pedro do Espírito Santo Sampaio, mais conhecido como Pedro Sampaio, nasceu em 21 de dezembro de 1997 no Rio de Janeiro. Aos 28 anos, ele é um dos artistas mais influentes da nova geração do pop e do funk brasileiro. Desde cedo, a música chamou sua atenção. Ainda adolescente, ele começou a tocar percussão e a experimentar sons, até ser descoberto tocando como DJ em festas no Rio. A carreira profissional começou a ganhar forma em 2018, quando assinou com a Warner Music. Seu primeiro grande hit foi Sentadão, que virou febre nas rádios e nas plataformas digitais. Pedro é conhecido por misturar funk, pop, eletrônico e elementos de outros ritmos. Entre os maiores sucessos estão Atenção com Luísa Sonza, No Chão Novinha com Anitta, Escada do Prédio com Marina Sena e Poc Poc. São milhões de ouvintes mensais no Spotify e presença forte nas redes sociais. Pedro também já foi apresentador do TVZ do Multishow e ganhou o prêmio do canal como Funk do Ano em 2025 por sua parceria com Anitta e MC GW em Bota um Funk.
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3: A dupla Felipe e Rodrigo nasceu da união de dois compositores talentosos, que antes mesmo de subir aos palcos, já tinham músicas gravadas por grandes artistas do gênero. Briga Feia e Arranhão, de Henrique Juliano, Erro Gostoso, de Simone Mendes, Ficha Limpa, de Gustavo Lima e Molhando o Volante, de Jorge Mateus, são alguns dos sucessos que a dupla assina como compositores. A virada aconteceu quando decidiram apostar na própria voz e levar para o público canções que misturam romantismo, sofrência e uma pegada bem atual. O grande estouro veio com a música Gosta de Rua, que rapidamente caiu no gosto do público, viralizou nas plataformas digitais e colocou a dupla entre as mais ouvidas do país. Depois disso, Felipe e Rodrigo emplacaram outros sucessos como Média Boa e Beijando Boca, reforçando a identidade musical e conquistando fãs de diferentes gerações. Hoje, Felipe e Rodrigo somam mais de 300 milhões de streams nas plataformas digitais, figuram entre os destaques do sertanejo nas paradas musicais e já foram indicados a premiações importantes do cenário nacional.
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1: Oi, gente, eu sou a Lohana Lima, tô chegando com mais uma edição do Hashtag BH, bora de notícia?
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1: O metrô BH terá alteração no funcionamento para atender o público que vai curtir a quinta edição da Festa da Luz, um dos principais eventos de arte e cultura de BH e que será realizado até este domingo. Durante a programação desse fim de semana, a estação central terá o horário de embarque estendido até às 11h30 da noite. As demais estações vão permanecer abertas após o horário regular, exclusivamente para desembarque. O metrô BH também vai integrar a programação cultural da Festa da Luz. O novo acesso da estação central receberá uma atividade de karaokê aberta aos participantes, além de um letreiro instalado na escadaria de acesso à rua Sapucaí.
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1: Esse foi o Hashtag BH. Eu volto a qualquer momento na programação com mais notícia. 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

0: hoje, 28 de junho. Sou Célio Barbosa e a partir de agora tem 45 minutos de música direto pra gente. Sequência premiada, hein? Resultado é terça-feira.
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0: emocionado demais, hein?
1: Faz o coração doer, né, mano?
0: Você tá doido?
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0: perdoa, mas esta sequência premiada fechou. 45 minutos de música direto, com três, você participa com a gente, três músicas na sequência. Corre lá no site ou no app, manda as três musiquinhas agora, hein? E quanto mais sequências você conseguir, mais chances tem de ganhar, na terça-feira agora, depois de amanhã, um cartão com crédito no valor de 10 mil reais. Bom demais, hein? BH, faltando 10 para as 8, bom dia!
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0: BH 9 para as 8, bom dia.
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Jorge Mateus. Dói. 8 em ponto, daqui a pouquinho, 45 minutos de música, mais uma chance, mais uma oportunidade de você participar da sequência premiada. Vale um cartão com crédito no valor de 10 mil reais e o resultado é terça-feira. Você não tem muito tempo, hein? Então, fica ligadinho aí para anotar três músicas na sequência, fácil demais. E olha, cola com a BHFM que você passa de ano. Nós vamos invadir a sua escola, você vai inscrever o seu colégio no participe@bhfm.com.br. Se a sua galera for escolhida, nós

0: resultados da pesquisa sobre a movimentação e preferências dos consumidores de BH para as festas juninas de junho de 2026. De acordo com o levantamento, 62,07% dos entrevistados afirmaram participar sempre ou às vezes de festas juninas. A pesquisa também apontou que as escolas são os locais mais frequentados nos festejos juninos, com 62,50% das citações. Já os alimentos mais consumidos nessa época são os caldos, com 73,61% da preferência entre os participantes. Em seguida vem a canjica, com 56,25% das respostas, churrasquinho com 49,31% e cachorro-quente com 48,61% da preferência. Além disso, os preços do pé de moleque e da canjica branca registraram as maiores quedas em relação a 2025. #BH. Tudo dito, pessoal? Esse foi o #BH. 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
5: Seu Domingão com muito mais música. Vai começar 45 minutos de música direto, sem nada de comerciais. Aí sim, a gente gosta, hein? E a sequência é premiada. Com 3 na sequência, você participa e terça-feira corre o sério risco de colocar no bolso um cartão com crédito no valor de 10 mil reais.
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0: Sabina, Ana Castela e Agroplay. Nosso quadro. Fechamos 45 minutos de música nessa manhã de domingão. Tá bonito aqui em BH, fazendo friozinho, mas tem um sol. Tá uma delícia o dia hoje. Ó, três músicas, você tá dentro, participando da sequência premiada. Conseguiu? Já manda pra gente as três na sequência, lá no site ou no app da BH. Terça-feira, resultado, um cartão com crédito no valor de 10 mil reais. BH, faltando 14 pras 9.
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e Diego e Vitor Hugo na BH. Acesso vitalíssimo. Faltando 3 minutos para as 9. 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
1: BH 9 em ponto.
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3: 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Eu sou Ana Julia Goulart, deixo por dentro dos eventos que rolam aqui em BH. 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

0: Aí, Charlie. Aí, Charlie.
1: Aí.
0: Bora. Esse aqui, senhoras e senhores, ó. Aliás, aquele ali é o Marcinho da percussão. Faz barulho pro Marcinho, faz barulho pro Marcinho.

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Henrique Castro e Menos é Mais, nem pagando. Faltando 3 minutinhos para as 10, já já, Top Hits e as

0: 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BH, bom domingo, 2 para as 10.
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2: BH 10 em ponto.
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2: E aí, como é que você tá nesse domingão? Tranquilo? Chega junto, porque tá começando agora o Top Hits Brasil e você vai conferir as 30 músicas mais pedidas da semana. As que estão dominando as paradas, enfim, o que tá bombando. E tem também o destaque digital, aquela que explodiu nas redes. E ainda, o nosso destaque da semana. Então, faz o seguinte, aumenta o som e vem junto curtir mais um Top Hits Brasil.
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0: Olá, BHFM. Meu nome é Cris Lima, moro em Sabará. Gostaria de pedir a música Imparável de Péricles e Acato. 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
2: Esse momento.

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1: Esse é o Top Hits Brasil, as 30 músicas mais pedidas da semana, 10h27, olha gente, a música Peão Todo Tatuado, que é um dos maiores sucessos de 2026 nas plataformas digitais, quase teve outro nome, sabia disso? O hit de Geninho, que mistura sertanejo e eletrofunk, viralizou nas redes sociais antes mesmo do lançamento. E hoje soma milhões de reproduções. Antes de chegar ao público, a música era chamada de Chicote Estrala, referência à dancinha do refrão, mas o cantor decidiu mudar o nome após perceber como o público procurava a canção nas plataformas digitais. Segundo Geninho, a decisão acabou facilitando a identificação do público com o refrão e ajudou no alcance da música nas redes sociais. E você ouve agora, aqui na BH.
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0: Oi, oi, oi, oi, BHFM, eu sou o Rogério, moro aqui no Urca, Ribeirão das Neves, e tô passando pra pedir a música Cheiro de Culpado, de Júnior César. 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
1: Faltando 12 para as 11, olha, ao menos é mais. Segue mostrando que Molho não é só um projeto, é identidade. É aquela mistura de pagode, rua, alegria, brasilidade. Agora, eles lançam Champanhe, que é uma faixa inédita que veio ao mundo do jeito mais brasileiro possível. Sabe por quê? Foi gravada no meio da rua, onde Duzão nasceu e cresceu em Brasília. E por surpresa, Paulinho reconheceu o local e lembrou que também morou ali quando era criança. Mais uma coincidência que fez o momento ficar ainda mais especial. Bora curtir?

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3: Aqui quem fala é Flávia de Oliveira Martins, do bairro Novo Riacho, e eu gostaria de pedir para vocês a música Erro Calculado, do grupo Benzadeus e Mari Fernandes. 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

0: que é? 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

0: décimo lugar. Lá no alto, no topo, Henrique Castro e Menos é Mais, Nem Pagando. Você curtiu as 30 músicas mais pedidas da semana. Ó, domingo que vem tem mais. E se o seu artista favorito não apareceu por aqui, você tem que votar durante a semana, hein? No site ou no app da BH.
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0: 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BH 1131.
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0: um reconhecimento histórico na saúde pública. Foi reconhecido pela eliminação da transmissão do HIV de mãe para filho. E o mais impressionante é que nenhum país com mais de 100 milhões de habitantes havia conquistado isso antes. Esse resultado é fruto de muita pesquisa, ciência, investimento e, principalmente, do trabalho do SUS. O Sistema Único de Saúde garante gratuitamente testes, acompanhamento pré-natal e medicamentos de qualidade para milhares de pessoas em todo o país. Com o tratamento adequado, mães vivendo com HIV podem ter bebês sem o vírus. Essa conquista mostra a força da saúde pública brasileira e o impacto que políticas públicas bem estruturadas podem ter na vida das pessoas. Também ajuda a combater o preconceito e reforça a importância da informação, do acesso ao tratamento e da prevenção. Mais do que um reconhecimento internacional, isso representa vidas preservadas, famílias protegidas e um enorme avanço para o Brasil e para a saúde mundial. Para mais boas notícias como essa, me segue no @SilviaCastroDC.
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0: Simone e Henrique Diego, esqueci você, não esqueço de jeito nenhum. Ó, tô indo nessa, vem chegando ele, menino Will, menino de Pitangui. Com Rebobina, aquela viagem gostosa pelo tempo, hein? Aproveita o seu domingo e amanhã a gente se fala aqui na BH às 3 da tarde. Valeu, tchau, tchau. BH, faltando um pro meio-dia.
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7: E aí, melhor ouvinte do mundo, tudo bem com você? Ana Júlia Goulart por aqui. Ó, segunda tem jogo do Brasil, hein, gente? E claro, muito pagode na casa do Hexa. O evento que tá rolando em todos os jogos do Brasil recebe o cantor Rodriguinho a partir de meio-dia. Ainda vai rolar feijoada liberada pra quem quiser transformar o horário de almoço em algo a mais. Grupo do Bigode abre os trabalhos pra comemorar a vitória do Brasil. Amém, né? Ingressos em central dos eventos. Quem eu vejo por lá, hein? Eu sou Ana Júlia. Regular te deixa por dentro de tudo que rola na programação cultural aqui de BH, principalmente os pacotes. 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

mundo se encontra aqui, Detona Altas, quando o sol se for. O hino máximo do rock nacional lá de 2002, né, gente? Com a rapaziada aí do Detona Altas. Essa música foi um verdadeiro divisor de águas nas carreira, na carreira dos caras, tá? Explodindo no país inteiro, garantindo até o passaporte deles direto para os maiores festivais de músicas do Brasil. Pois é, esse é o Rebobina aqui na sua VH. A gente segue nesse domingão com muita música boa, hora do almoço, você matando saudade e, claro, curtindo a VH. Tá curtindo de onde? Tá em casa, trabalhando, tá no carro. Obrigado pela carona, tá? Vem participar com a gente pelo site bhfm.com.br, também pelo nosso Instagram, @radiobhfm. Ah, e também não esquece não, tá? Vai lá no nosso WhatsApp, já tem salvo na agenda, 319-9236-00714. E o seguinte, prepara seu coração, porque tá chegando essa aqui que é patrimônio do nosso sertanejo. É, Rio Negro e Solimões, aqui no Rebobina da sua BH. Dispensa apresentações, né? Ó, pelo toquinho você vai cantar junto. A gente se entrega aqui na sua BH.

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1: Navegar já mil e uma noites, traíro. A gente vai se despedindo do Rebobina esse domingão com essa, né, gente? Lá do ano de 2004, aquela música que é a tradução perfeita da liberdade, da curtição, direto da Bahia, pra explodir aqui no nosso Rebobina. É isso, curtiu aí? Ó, amanhã tem mais Rebobina a partir das 11 da noite aqui na BH. E falando em amanhã, a gente já pensa no que é jogo do Brasil, né? 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Terminou Rebobina.
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0: Cristina, Namorar com Homem. Tá rolando aqui uns 45 minutos de música na sua BH, tarde de domingão, com muita música boa e, claro, a sequência premiada. Tão sonhada a sequência premiada. Pra anotar é fácil, tá? Fica ligado aqui na BH, você pode participar o dia todo. Anote corretamente o dia, o horário, o nome de três músicas ou artistas que você ouviu em sequência, sem interrupções, a qualquer momento em nossa programação. Depois corre pro site bhfm.com.br ou pro app da BH. Consulte o regulamento e se inscreva. Quanto mais sequências você anotar, mais chances tem de faturar. Bora anotar mais uma? Gustavo Lima.
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Aqui Cleiton e Romário com Luan Santana, namorando ou não. Tá rolando aqui uns 45 minutos de música no seu domingão. Ótimo domingo pra você que tá colado com a gente no BH, no site, no aplicativo, na Alexa, TV por assinatura, no FM em 102.1. Segue junto com a gente. Agora tem essa aqui que dá uma motivada ainda mais no nosso domingão. A Cato com Pericles, imparável aqui na BH.

0: Zé. Deixa rolar.
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0: Rolou uns 45 minutos de música na tua sequência premiada. 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Fica ligado aqui na BH. Fica ligado com a gente. Ó, e o seguinte, fica ligado também, porque as melhores promoções estão aqui com a gente na BH. 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BH 13 pras duas.
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0: 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BH 11 para as duas.
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0: 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BH 1:57.
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3: Fala, pessoal, tudo certo? Eu sou a Lohana Lima, tô chegando com o Hashtag BH.
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3: Mais de 700 bairros de Belo Horizonte da Grande BH podem ficar sem água neste domingo devido a uma manutenção operacional programada no sistema produtor Rio das Velhas em Nova Lima, de acordo com a Copasa. Além da capital, pode haver falta de água em Contagem, Nova Lima, Raposos, Ribeirão das Neves, Sabará, Santa Luzia e Vespasiano. Os serviços serão feitos entre 6 da manhã e 6 da tarde deste domingo e após a conclusão dos serviços, o abastecimento será retomado gradativamente.
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0: 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BH, duas em ponto.
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agora com o melhor do pagode pra você que tá colado com a gente no site, aplicativo Alexa TV por assinatura, tá aí no FM, no radinho, em 102.1. Ó, chega pra lá os móveis, é hora do No Pagodinho da BH. Domingão tem que ter o quê? Churrascão, macarronada e, claro, BH FM no radinho, né? Com o No Pagodinho da BH pra ficar completo. Então, vem junto com a gente, você não vai perder, né? Vambora, uma hora com o melhor do pagode. Eu sou o Will, a gente segue junto nessa tarde gostosa de domingão, hein? Aqui em BH. E claro, pra começar bem, tem que ter eles. Sorriso Maroto, 80 anos aqui na BH.

do pagode pra você que tá colado com a gente nessa tarde de domingão. E aí, tá fazendo o que no domingão? Conta pra gente. Tem o WhatsApp da BH, salva aí o nosso WhatsApp, 319-9236-0714. Participa, manda sua mensagem, conta aí o que você tá fazendo e bora curtir muito pagode aqui na BH. Agora tem Xande de Pilares, ainda bem, aqui no Pagodinho da BH.

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1: 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A verdade é essa aqui, ó.

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maravilhoso. Mas eu sinto que vocês têm vontade de falar outra coisa. E como nós estamos na tardezinha, que é um pagode democrático, é um pagode de todos.

0: Grauzinho. Curtiu aí, bom? Primeira meia hora do No Pagode da BH já passou e passou rápido, né? Aquele negócio, tudo que é bom passa rápido, voando, ué. Daqui a pouquinho tem a segunda meia hora e você, claro, continua colado com a gente aqui na BH. Não vai perder. Deixa eu te contar boa. 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BH 2:29.
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0: 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BH 2:32.

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sua BH, sorriso maroto com Dil, sim, ou 50 vezes, terminando aqui bem, para o pagodinho da BH desse domingão, curtiu aí, ó, não fica triste não, tá? Amanhã, segundona, tem mais no pagodinho da BH, a gente te encontra amanhã, 8 da noite, tá? Fica ligado aqui na sua BH, e fica ligado também, porque é o seguinte, cola com a BH, você passa de ano, nós vamos invadir sua escola, inscreva seu colégio na BH na sua escola, tá? 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Ó, terminando o pagodinho da BH, amanhã, 8 da noite, tem mais, fechou? BH 3 em ponto.

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5: BH 3 e 2.
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0: também tá junto. 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

Cyrus com Flowers aqui nos 45 minutos de música no seu domingão. E aí, tá curtindo o BH? Aproveitando o domingo? De onde? Fazendo o quê? 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Bora aproveitar e anotar mais uma. Pericles tá chegando, já é.

Neto e Cristiano, Pátio do Posto. Tá rolando aqui os 45 minutos de música. Ótimo domingo, ótima tarde pra você que tá colado com a gente, colado aqui na BH em 102.1, no site, no aplicativo, na Alexa TV por assinatura. Vem junto com a gente na BH e bora notar a sequência premiada. Mais uma chegando, Hugo Henrique, Malu.

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0: Ok, curtiu aí, ó? Rolou os 45 minutos de música. E fechando essa do Dennis com MC Kevin, Cris Maluma e Karol G. É, muito bom, hein? Muito bom. Terminou os 45 minutos de música. Sequência premiada segue rolando aqui na nossa programação. Daqui a pouquinho tem mais uma edição pra você. Cola com a gente e fica ligado, hein? 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BH 13 pras 4.
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0: BH 11 pras

0: BH 3:58.
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3: Fala, gente, tô na área, hein, com mais um Hashtag BH. Bora de notícia?
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3: A Prefeitura de Belo Horizonte realiza na próxima terça-feira, dia 30, a partir de 9 da manhã, um mutirão do orgulho em alusão ao Dia Internacional do Orgulho LGBTQIAPN+, celebrado em 28 de junho. A atividade será realizada no Mercado da Lagoinha, que fica na Avenida Antônio Carlos, número 821, e conta com uma programação voltada ao acesso a direitos, cidadania, cuidado e oportunidades para esta parcela da população. De acordo com a Prefeitura, durante o evento, serão ofertados diversos serviços, incluindo atendimento da Defensoria Pública, apoio para entrada no processo de retificação de nome e gênero, ações de cuidado em saúde, orientação nutricional, orientações sobre benefícios sociais e Cade Único. Além disso, o evento também terá atendimento do Cine, com disponibilidade de vagas para postos de trabalho e orientações para acesso ao mercado.
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0: BH 4 em ponto.
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Felipe Amorim, Carol Viazinho, curtiu aí? Bom, a gente segue com 45 minutos de música, rolando aqui a sequência premiada, anota aí, tá? 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Bora aproveitar esse domingão com muita música boa, claro, a sua companhia, né? Melhor ouvinte do mundo aqui na BH junto com a gente, e ele, Gustavo Lima, e a ex dos meus sonhos.

seguinte, cópia proibida. Tá curtindo aí? Domingão, música boa. E claro, 45 minutos de música, sequência premiada aqui no BH, tá? Vai anotando aí três músicas ou três artistas na sequência, depois cola no site ou no nosso app. Bora com mais uma, Henrique Castro, e menos é mais.

0: sua sequência premiada, né? Fica ligado aí, anota a sequência premiada. 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Cola aqui na BH, hein? 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BH 15 para 5.
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0: BH 446.
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BH 4:59, eu sou o Will, a gente se encontra amanhã às 8 da noite. Tchau!

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3: Opa, domingão, hein? Aliás, o último domingo do mês, né, galera? Então bora aproveitar cada minuto, cada instante e recarregar também as energias com a melhor companhia. Como assim? Sim, música boa pra você curtir. Aumente o volume, tá rolando a partir de agora a sequência premiada BH.
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0: DH, todo mundo se encontra aqui, Jorge Matheus com Ranking, agitando a programação dos mais de 45 minutos de música. E a promoção Sequência Premiada, agora vem com Zé Neto e Cristiano, Cadeira Cativa.
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0: É demais, agitando a programação dos mais de 45 minutos de música, sequência premiada BH, volta a qualquer momento. BH agora 15 para 6.
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0: BH agora 15 para 6.
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Estamos aí no clima da Copa, Copa 2026. E aí, vai dar Brasil ou não vai? Pelo menos é líder, né? Da nossa, desse grupo. Então vamos juntos aí, rumo ao Hexa, vamos continuar na torcida, verde e amarelo. Vamos torcer para que tudo dê certo amanhã. Bom, seguinte, daqui a pouco tem Sem Parar com 2 horas de música direto, mas a promoção Sequência é premiada. A promoção vai premiar você com o melhor cartão, aquele com 10 mil reais em créditos para você gastar do jeito que quiser, tá bom? Curta, vá lá, acesse agora o nosso site ou acesse também o aplicativo BH e se inscreva. A Sequência premiada é mais uma da BH. Todo mundo se encontra aqui. BH 6 e 5.

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1: Oi, gente, eu sou a Lohana Lima, tô chegando com mais uma edição do Hashtag BH, bora de notícia?
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1: O metrô BH terá alteração no funcionamento para atender o público que vai curtir a quinta edição da Festa da Luz, um dos principais eventos de arte e cultura de BH e que será realizado até este domingo. Durante a programação desse fim de semana, a estação central terá o horário de embarque estendido até às 11h30 da noite. As demais estações vão permanecer abertas após o horário regular, exclusivamente para desembarque. O metrô BH também vai integrar a programação cultural da Festa da Luz, o novo acesso da estação central receberá uma atividade de karaokê aberta aos participantes, além de um letreiro instalado na escadaria de acesso à rua Sapucaí.
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1: Esse foi o Hashtag BH. Eu volto a qualquer momento na programação com mais notícia. 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
3: BH, todo mundo se encontra aqui, Felipe Rodrigo, Banquinho, encerrando mais uma edição do BH Sem Parar. 2 horas de música, tempo suficiente para você participar da promoção Sequência Premiada, que ainda dá tempo. Manda no site, acesse o aplicativo BH e se inscreva, tá bom? E fique ligado, hein? 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BH 8 e 5.
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0: com o homem, tá aí, Cristinas, mais uma que tá bombando aqui na programação BH, mais uma pra fechar os mais de 45 minutos de música. Bom, essa edição fica por aqui, a qualquer momento, próxima super sequência premiada, valendo cartão no valor de 10 mil. BH, 7 pras 9.
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2: Você conhece o Guia Alimentar para a População Brasileira? Saiba que ele está disponível gratuitamente no gov.br e o objetivo é levar informações à população para facilitar a adoção de escolhas alimentares mais saudáveis em uma linguagem que seja compreendida por todas as pessoas e que leve em conta a cultura local. O desejo é que esse guia seja utilizado nas casas das pessoas, nas unidades de saúde, nas escolas e em todo e qualquer espaço onde atividades de promoção da saúde tenham lugar. Tem dicas de como escolher, conservar e manipular alimentos, como alguns hábitos influenciam a qualidade da alimentação e até sugestões de cardápios fáceis e saudáveis para o dia a dia. Segue lá, dá uma olhada e me conta depois no @SilviaCastroDC.
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0: prepare-se para anotar três músicas ou três artistas para você concorrer à premiação, para fechar o mês aí com um cartão no valor de 10 mil reais. 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Daqui a pouco tem mais uma rodada da sequência premiada. BH agora 9-3.
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4: O clima esquentou dentro e fora de campo na Copa do Mundo. Cientistas cobram a FIFA por revisão do calendário devido ao calor em níveis perigosos para a saúde em 25% dos jogos desse ano. Com as disputas acontecendo em pleno verão nos Estados Unidos, Canadá e México, é comum algumas cidades registrarem temperaturas acima